Inspirada em uma rua lá de Liverpool que fez parte da infância dos Beatles, Penny Lane, na saudade, um clássico da década de 60. Antes, Alceu Valença com Tropicana. Fique por aqui na saudade, já te convido para você recordar junto comigo Little Texas, Bruno Mars, TT Espíndola. Você só recorda aqui na saudade, Michael Bublé, Phil Collins e muito mais canções que marcaram época na maior rádio flashback de todo o Brasil.

0: de agora, voltamos com a programação normal na Saudade FM. Continue sintonizado.
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2: Excelente noite para você, agora 10 horas e 1 minuto e ninguém acertou as 6 dezenas do concurso 3.038 da Mega Sena e com isso o prêmio acumulou. A estimativa para o próximo sorteio é de 100 milhões de reais. As dezenas sorteadas foram 30, 35, 38, 39, 46 e 50. A Polícia Federal aponta que o senador Jacques Wagner, líder do governo no Senado, mantinha relação com executivos do Banco Master desde pelo menos 2019. Segundo a investigação, o senador teria atuado em favor de interesses do banco e recebido benefícios como viagens, vinhos e ingressos para shows. Agora 10 horas e 1 minuto, vamos com o tema da novela O Outro, aqui na Saudade com Crowded House, Don't Dream, It's Over.

0: Maravilhosa, de Linda Perry com For Non Blondes, WhatsApp, a canção que apresentou For Non Blondes ao mundo lá no comecinho da década de 90. Ouvimos também The Commodores com Only You na maior rádio flashback de todo o Brasil, agora 10h28.
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0: Olha, já está disponível o resultado do FIES do segundo semestre. Então, para você que é candidato pré-selecionado, você deve completar a inscrição lá no portal de acesso único do MEC até a próxima terça-feira. Fique atento. Quem não cumprir o prazo pode perder a vaga do financiamento estudantil. A Unicamp divulgou a lista dos candidatos contemplados com a isenção da taxa de inscrição do vestibular deste ano. A consulta já pode ser feita no site da Convest. Ao todo, 8.710 candidatos pediram o benefício. Depois da análise da documentação, 7.915 tiveram a isenção concedida.
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0: More Than I Can Say, uma releitura do sucesso gravado por Bob V lá na década de 60. E aí a gente ouve essa regravação da década de 80 com Leo Sayer, More Than I Can Say. Teve também Alice Cooper na nossa programação com I Never Cry, clássico do finalzinho da década de 70. 11 horas e 2 minutos.
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0: O ministro do STF, André Mendonça, autorizou a abertura de um inquérito para investigar Fábio Luiz Lula da Silva ou Lulinha. A investigação será conduzida pela Polícia Federal e apura suspeitas de tráfico de influência e corrupção em negociações relacionadas à área de cannabis medicinal. E morreu nesta sexta-feira, aos 66 anos, o ex-zagueiro italiano Franco Baresi. O ídolo histórico do Milan e ex-capitão da seleção italiana, Baresi enfrentava problemas de saúde desde o ano passado, quando passou por uma cirurgia para retirada de um nódulo no pulmão.
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Palavras de amor com Queen na Saudade FM, TVJ Quest Amor Maior, Cat Stevens, Morning Has Broken. Continua comigo na maior rádio flashback de todo o Brasil, porque você vai recordar juntinho comigo Kenny Rogers com Bee Gees, numa versão incrível de You and I. E na sequência tem The Carpenters, Rainy Days and Mondays.

Ao som da clássica No More Boleros com Gerard Jolin, eu me despeço de você. Ouvimos também Faith Hill com Keep Your Eyes On Me. Encerrando a minha programação de hoje, a gente se despede ao som de Sade, King of Sorrow. Beijo grande da Adriana Lima, agradeço demais a sua boa companhia aqui na Saudade FM, a maior rádio flashback de todo o Brasil. Você continua com a nossa programação musical, nosso próximo encontro é amanhã, 8 da noite, aqui na Saudade FM. Aguardo ansiosamente por você, combinado? Beijo e até amanhã. Tchau, tchau.

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0: Mangueiras 80.
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0: 7 horas 3 minutos, Rod Stewart.

de 1988, Bill Medley, Jennifer Warnes, The Time of My Life, na programação da saudade. Agora são 7:28, essa manhã de sábado, sol lindo, já brilhando forte aqui no litoral de São Paulo, no Gonzaga, onde está o estúdio da Rádio Saudade. Agora a gente curte

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saudade, a rádio que te faz recordar. Seu Jorge, Mina do Condomínio. Também curtimos aqui em nossa programação Dana Summer, Musical Youth com Unconditional Love. 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Eu sou o Davi Rangel, um prazer ter você na sintonia. Nós vamos juntos nesse sábado até às 11 da manhã.

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0: Na saudade, Bon Jovi, Bed of Roses.
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7: Na manhã desse sábado, fala pra gente onde você tá curtindo a saudade. Manda uma mensagem no nosso WhatsApp, 13 988 440997. 8:38, tem Djavan na saudade.

0: Na saudade, Michael Jackson, Billie Jean, de 83.
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0: Na saudade, capital inicial, Fátima.
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0: 10 horas 7 minutos.
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0: Na saudade, Emotions, Best of My Love. Também curtimos Cidade Negra, Girassol. E George Michael, Kissin' a Fool. 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

0: rei Roberto Carlos, debaixo dos caracóis dos seus cabelos. Também curtimos Maroon 5, Daylight, Steve Wonder, For Your Love. São 10 horas e 58 minutos. Ótimo sábado pra você. Que tem um sábado assim maravilhoso, mas olha, continua com a gente aqui, tá? Continua curtindo a programação da saudade, a Cíntia Moran tá chegando, vai com você até 3 da tarde. Amanhã, domingo, eu tô de volta às 7 da manhã, até lá, hein?
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3: 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Cintia Moran chegando pra ficar até

0: Você sabe que fim de semana tem muito mais música aqui na Saudade, então vale a pena ficar com a gente. De 73, Doobie Brothers, Listen to the Music. Depois do intervalo, tem mais uma hora direto e olha, uma melhor do que a outra, viu? Tem Paul Anka, Peter Cetera, Jorge Benjor, tem Ed Sheeran, Roupa Nova, Beatles e muito mais. 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

0: Tina de Luca, Tolentino Filgueiras 80.
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0: E tem aplicativo para celular, Alexa, Amazon e muito mais. Fechando uma hora de músicas direto com o som da Madonna, Into the Groove, e antes Toquinho, Aquarela. Depois do break tem mais. Fica com a gente, agora 1:04.
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Olha, se tem uma coisa que eu tenho certeza que você está fazendo de bom nesse sábado é curtir a programação da Saudade, porque aqui a trilha sonora é perfeita. De 2010, Bruno Mars, Just the Way You Are, e antes o Djavan cantou Samurai. Boa tarde, agora 1h36, já tem mais, hein? É só esperar.

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0: Pro dia nascer feliz, Barão Vermelho e Simple Red, The Right Thing. 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

0: agora com a banda sueca Secret Service e um dos seus grandes sucessos, ou Suzy. Antes, na saudade, teve Ivete Sangalo, Quando a Chuva Passar. 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Eu amo essa rádio. 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
0: 12h31, uma boa tarde pra você.
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0: Fechando bem demais o meu horário de hoje com a banda Journey, Don't Stop Believing. E antes, o Fábio Júnior e a Bonnie Tyler, Sem Limites para Sonhar. Cíntia Moran de volta amanhã às 11. Agradeço demais a companhia. E o Marcos Pericinotto já chegou por aqui e segue com você até às 8 da noite. Ótimo fim de semana.
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4: Alô, você, boa tarde, tudo bem? Que sol, hein? Que dia lindo por aqui. É, em toda a Baixada Santista. Estamos juntos a partir de agora. Eu sou o Marcos Perissinotto. ZYM717, 99,7 MHz na Baixada Santista. Também ZYM932 em 105,5. Para todo o interior paulista. 3 e 1.

0: Space Cowboys, Jamiroquai, também Biquíni Cavadão, Janaína. Tudo bem com você? Seja muito bem-vindo.
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0: 3h25. Aproveita.

0: 1981, Jay Giles Band, Centerfold. Também os Paralamas do Sucesso e a Melô do Marinheiro. Aqui nos 99,7 da Baixada Santista e também nos 105,5 no interior de São Paulo. E você, hein? Tá ouvindo a saudade onde? Diz pra mim. Mande o seu WhatsApp para 13 988 440997. Vamos lá, participe.
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2: Alô, Rio Claro, Cubatão. Alô, Praia Grande, Peruíbe, Campinas. E você, hein?

0: de 1983, Bell Shelter, com Tears for Fears. Também roupa nova, Voo Livre. E você que está aí no primeiro dia de agosto, curtindo as melhores músicas, revivendo grandes momentos. Tem gente ouvindo em São Gonçalo, no Rio. Também Campo Belo, Minas Gerais, Pernambuco. Alô, Santa Catarina. Alô, Colatina. Alô, Mato Grosso. Alô, Ceará. Tá todo mundo ouvindo.
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0: Agora 4h27, boa tarde.
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2: Estamos juntos na maior rádio flashback do Brasil, revivendo grandes momentos. Tem Erasmo Carlos já já, tem Pink Floyd, tem Queen e muito, muito

0: Chegando agora, seja muito bem-vindo, fique à vontade. Muita música vai tocar pra você. Fica aí.
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Bruno Mars, aqui na Saudade, Lock Out of Heaven. Também Barão Vermelho e o Maior Abandonado. Faltando 5 minutos para 5. Tudo bem com você?

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0: Silent Morning, Noel. Coisas de casal com Rádio Táxi. E tem muito mais música chegando pra você daqui a pouco. 5h28.
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0: Agora 5h29.
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5: E onde mesmo você ouve a Saudade FM agora? Hein? Me diz pelo WhatsApp.
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5: Boa tarde.
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0: Charlotte, Canadá. Também capital inicial, primeiros erros. Alô, Bahia. Alô, Suíça, Delemont. Alô, Tocantins. Alô, Ceará. Penha, Santa Catarina. Aracaju, Sergipe. Pantanal. E mais, São José do Rio Preto. Alô, você. Rio Verde, em Goiás. E você, está onde? Ouvindo a saudade. Me conta. Escreva pra cá. 13-988-440997 é o nosso WhatsApp.
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Madonna. Você ouviu também o Vitor Clay, o Sol. As melhores músicas para você todo dia, toda hora. Um abraço ao Paraná, Paranaguá. Também Barra Velha, Santa Catarina. Itaiangá, no Pantanal. São José do Rio Preto, estado de São Paulo. E você está ouvindo aonde? Você está indo trabalhar, é isso? Ah, já vem saindo? Seja muito bem-vindo e continue com a gente, tá? A música não para, não. Vai tocar agora, 6h36.

0: de 1990, Information Society com Tank, Debbie Gibson, Foolish Beat e muito mais vai tocar pra você daqui a pouco. É só ficar em 99,7 e 105,5 megahertz. 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
2: Pronto, já estamos de volta. 7:02. Boa noite.

0: Tim Maia, A Festa do Santo Reis, também Boy George, Everything I Own. Estamos juntos e vamos até às 8. Aqui Marcos Pericinotto. Uma boa noite pra você, hein?
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0: Phil Ferrum e Galaxy. What do I do? Hã? Bom, eu vou embora. Eu volto na semana que vem, tá? A partir de 8 horas da noite. Adriana Lima já tá aqui e vai ficar com você até a meia-noite. Valeu sua companhia, muito obrigado, tá bom? Valeu, tchau.
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3: FM. 8 horas e 1 minuto, uma excelente noite para vocês. YM717, 99,7 na Baixada Santista. YM932, 105,5 no interior de São Paulo. Eu sou Adriana Lima. Fico com você até a meia-noite na Saudade FM. Mariah Carey, I'll Be There. Abre a minha programação de hoje.

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Saudade FM, a maior rádio flashback de todo o Brasil. Acabamos de ouvir um dueto incrível de Olivia Newton-John com John Travolta, You're the One That I Want. Clássico da década de 80 que você recorda aqui na Saudade. E agora tem Brad com Lost Without Your Love, mas ainda tem também RPM, Queen e muito mais.

Uma das mais tocadas do Yes, Honor of a Lonely Heart. Ouvimos também aqui na Saudade Egotrip, Viagem ao Fundo do Ego, quando a gente recorda a novela Mandala, sucesso da década de 80. Agora tem Rockwell com Somebody's Watching.